0: Bem, gente, essa hora no Brasil, as pessoas adoram fazer o agudo para depois colocar nas redes sociais. Vamos fazer? É fácil, eu explico para vocês. Então, por enquanto, só ligar nos celulares, filmando, né? Mas direcionados para vocês, porque agora os artistas serão vocês.
1: Pode aumentar a luz da plateia, por favor?
0: Isso, por favor, um pouquinho de luz mais na plateia. Aí vocês vão enchendo já os pulmões de ar, vai. Enchendo. Eu vou contar até três. Aí é só soltar, né, as bolas. Fechou? Lá em cima também.